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2: 21 horas e 42 minutos.

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0: 5:52.
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6: Bom dia, meu povo! A paz de Jesus, o amor de Maria chega ao teu coração e que o Espírito Santo nos conduza nesse dia e todos os dias da nossa vida. Para você, eu sou Flávio Gonçalves e vou com você até às 7 horas da manhã nesse programa MVN Resgatado para Resgatar. São 6 horas e 3 minutos e eu convido a você a vir comigo nessa bênção e nessa graça. Bom dia!

0: E nessa manhã maravilhosa, nessa quarta-feira, hoje, dia 20 de maio de 2026, iniciamos mais uma edição desse programa MVN Resgatado para Resgatar. Para você que está sintonizando agora, eu convido a você a acessar o nosso site, é o www.87naveia.com, e vem comigo nessa programação todos os dias às 6 horas da manhã. Também nós temos o WhatsApp número 999370169. Pode mandar mensagem de texto, fazer o seu pedido de música, seu pedido de oração, que estaremos atentos a te atender aqui nessa programação, tá bom? 6 horas e 5 minutos, eu convido você a vir comigo nessa bênção e nessa graça, conversar com aquele que pode resolver os nossos problemas. Quero mandar um abraço aqui para a galera da PAC, sintonizado com a gente, Comunidade Católica Missão Vida Nova, Renovação Carismática, para você ouvinte. E eu convido você aí a divulgar essa bênção e essa graça através do nosso aplicativo www.87naveia.com. Você pode acompanhar a nossa programação onde quer que você esteja, basta ter internet, é só acessar o nosso site, tá bom? E também o telefone, não esqueça do telefone aqui, vem comigo nessa programação abençoada por Deus. Vamos conversar com aquele que pode resolver os nossos problemas. Vamos entrar em intimidade com o nosso Senhor Jesus Cristo.
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0: E em nome do Pai, do Filho e do Espírito Santo, quero convidar a você a voltar o teu coração ao coração de Deus. Vamos conversar com o Senhor. Você já tem agradecido o Senhor pelo dom maior que Ele te dá hoje? Pela outra oportunidade que Ele te concede nessa manhã de viver mais um dia, de poder sentir, falar, ouvir? Agradeça ao Senhor pelos seus sentidos, pela tua saúde, pela tua família, pela cama quente que você dormiu essa noite. Obrigado, Senhor, pela Tua presença e pela graça de viver mais um dia. Mas que esse dia seja um dia diferente. Nós queremos pedir, Senhor, derrama sobre nós a Tua bênção. Derrama sobre nós, Senhor, o Teu auxílio. Derrama sobre nós, Senhor, todas as bênçãos e graças dos céus, para que possamos, Senhor, fazer segundo a Tua vontade na nossa vida e na nossa história. Senhor, cerra nossos ouvidos de toda calúnia. Guarda nossa língua de toda maldade. Protege o nosso coração de todos os sentimentos que não são Teus, Senhor. Mas toca, Senhor Jesus, profundamente a nossa alma. E que o Teu Espírito Santo venha sarar as dores e as feridas do passado. Mas que o Teu amor, Senhor, encha e preencha o vazio da nossa alma e do nosso coração. Que a Tua misericórdia, Senhor, nos cubra e nos defenda de todos os perigos e males. Que o Teu sangue poderoso, Redentor, Senhor, nos dê a graça de nos converter cada momento, cada minuto, cada dia. Senhor, nessa manhã, queremos Te louvar, Senhor. Queremos Te agradecer. Queremos Te bendizer, Senhor. Porque o Senhor é tudo. O Senhor, somente o Senhor, pode fazer obra na nossa vida e na nossa história. E a nossa vida nós queremos entregar em Tuas mãos. Vem tomar conta, Senhor. Vem glorificar, Senhor Jesus, o Teu santo nome através de nós, dos nossos atos. Por isso, governa, Senhor, o nosso dia. Abençoe o nosso trabalho. Abençoe a nossa manhã. Abençoe, Senhor, a nossa vida, a nossa família, os nossos familiares. Que os Teus anjos de batalha acampem na nossa casa, com nossos familiares, e proteja de todos os perigos e males, Senhor. Venha auxílio, venha socorro, Senhor, a cada um que Te pede e Te clama. Vem, Senhor Jesus, tocar a nossa alma, o nosso coração. E o salmo que nós vamos recitar nesse momento de intimidade com o nosso Senhor Jesus Cristo é o Salmo 67, entre parênteses, o 68, do versículo 29 até o 36. Reis, reinos da terra, cantai ao Senhor. Você tem cantado e proclamado o nome do Senhor? Suscitai, ó Senhor Deus, suscitai o vosso poder. Confirmai entre os poderes que por nós manifestastes a partir do vosso templo que está em Jerusalém. para vós, venha o vosso rei e vos ofertem seus presentes. Qual é o presente que você tem dado para Deus? Você já tem ofertado um presente para o Senhor? Você já tem dito ao Senhor o quanto Ele é maravilhoso, poderoso? Você já tem manifestado a tua gratidão para com esse Deus? Louve ao Senhor, agradeça ao Senhor, manifeste um brado de louvor ao Senhor. Só de você estar ouvindo esse programa já é motivo de louvar e agradecer a Deus. Manifeste a sua gratidão para com o Senhor. Seguindo o Salmo: Reinos da terra, celebrai o vosso Deus, cantai-lhe salmos. Ele viaja no seu carro sobre os céus dos céus eternos. Eis que eleva e faz ouvir a sua voz, vosso poderoso. Vós sois poderoso. Dai glória ao Deus, exaltai o seu poder por sobre as nuvens. Sobre Israel, eis a sua glória e sua grande majestade. Em seu tempo poderoso, vós sois poderoso. Dai glória ao Deus, exaltai o seu poder por sobre as nuvens. Sobre Israel,

admirável ao povo e o seu poder. Senhor é poderoso, Ele é compassivo, e Ele manifesta os seus céus a cada um de nós. Ele manifesta a majestade e a bênção do alto àqueles que o pedem, àqueles que o clamam. Deixa Deus tocar a tua vida, deixa Deus tocar a tua história. Seja agradecido, louva e bendize, bendize o Senhor. Adriana Arides, lindos céus, 6 horas e 11 minutos, bom dia.

0: Bênçãos que não tem fim. 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

Estamos de volta na 87 Hits, programa MVN resgatado para resgatar. Vamos até às 7 horas da manhã, agora são exatamente 6 horas e 20 minutos. Temos muita coisa boa para a gente vivenciar aqui nessa programação, tá bom? O programa da Comunidade Católica Missão Vida Nova, temos o nosso WhatsApp número 999370169. Você pode mandar mensagem de texto, fazer o seu pedido de música, seu pedido de oração, que estaremos atentos a te atender aqui nessa programação, tá bom? O programa é... vamos até às 7 horas da manhã. Também nós temos o nosso site, é o www.87naveia.com. Você pode acessar a nossa programação, a programação da 87 Hits, onde quer que você esteja, basta ter internet. É isso aí. Tá acontecendo na Catedral, o Cerco de Jericó. Todos os dias temos missas, celebrações, santíssimos expostos e muita coisa boa para a gente vivenciar aí até o dia, até nesse próximo sábado, que encerra também com Pentecoste, no domingo. Domingo temos Pentecoste lá no Cespasa. Então convido a você e toda a sua família a participar. Falando de Cespasa, hoje nós temos grupo de oração da Comunidade Católica Missão Vida Nova, MVN, né? Convido a você e toda a sua família a participar aí junto com a galera aí do MVN nessa programação abençoada por Deus. 6 horas e 22 minutos, o evangelho que nós vamos partilhar hoje está no Evangelho de São João, capítulo 17, versículo de 11 a 19, 11b a 19, Evangelho de São João. Capítulo 17, versículo de 11 a 19. Pega a palavra de Deus aí, vem comigo nessa programação. Mandar mais uma vez aqui um abraço aqui para a galera da PAC, os nossos patrocinadores, que Deus abençoe e multiplique cada vez mais na vida de vocês. E para você ouvinte, que seja abençoado o seu dia. O evangelho de hoje tem muita coisa boa para oferecer para a gente hoje. Então vamos abrir o nosso coração, a semente da palavra que vai ser plantada ao som de Frei Gilson, Abba Pai. É, participação, Gabriel de Sá. Bom dia.

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A vossa palavra é verdade, santificai-nos na verdade. O Senhor esteja conosco, Ele está no meio de nós. Proclamação do Evangelho de nosso Senhor Jesus Cristo segundo João. Glória a vós, Senhor.

naquele tempo. Jesus ergueu os olhos aos céus e rezou, dizendo: Pai, Santo, Pai Santo, guarda-nos em teu nome, o nome que destes para que eles sejam assim, um, assim como nós somos um. Quando eu estava com eles, guardava em teu nome, e o nome que me destes, eu guardei, e nenhum deles se perdeu, a não ser o filho da perdição, para se cumprir as escrituras. Agora eu vou para junto de ti, e digo essas coisas, estando ainda no mundo, para que eles tenham em si a minha alegria plenamente realizada. Eu lhes dei a tua palavra, mas o mundo rejeitou, porque não são do mundo, como eu não sou do mundo. Não te peço que os tireis do mundo, mas que os guardem do maligno. Eles não são do mundo, como eu não sou do mundo. Consagro-vos na verdade, e a tua palavra é verdade. Como tu me enviastes ao mundo, assim também eu os envio ao mundo. Eu me consagro por eles, a fim de que eles também sejam consagrados na verdade. Palavras da salvação, glória a vós, Senhor. Obrigado, Senhor, por essa palavra de salvação. Que ela seja o alento, o sustento para a nossa conversão. Que esse evangelho seja fruto na nossa vida e na nossa história. O Senhor vem falar aqui que Ele pede ao Pai que guarde cada um de nós, que nos defenda do maligno. E Jesus ainda fala: eu não quero tirar eles do mundo. Eles não pertencem ao mundo. Eu só peço que os livre e os guarde do maligno. E Jesus fala para ir e anunciar que a alegria, que a mesma alegria que Jesus tem de estar no Pai, Ele passa essa alegria para nós. E Jesus ora, reza, pede ao Pai por cada um de nós. Que essa mesma alegria de estar contigo, Senhor, seja a alegria que eles tenham nesse mundo. Seja a alegria e a paz que eles tenham nesse mundo, a mesma alegria que eu tenho de estar contigo, Jesus dizia nessa oração ao Pai. Olha o quanto o Senhor, o cuidado que o Senhor tem para cada um de nós. Eu lhes dei a tua palavra, Senhor, mas o mundo a rejeitou. Mas eles não pertencem a esse mundo. Nenhum deles se perderam a não ser o filho da perdição. O Senhor vem falar que nenhum de nós vai se perder a não ser aqueles que se decidirem pela perdição. Todos nós somos escolhidos, chamados e enviados pelo próprio Deus, por esse Jesus. E Ele não só nos envia, mas Ele nos chama à mesma alegria de estar junto do Pai, de fazer o que Ele fazia, de viver o que Ele vivia. Essa herança eterna Ele deixa para cada um de nós. Eles não são do mundo, Jesus diz ao Pai, como eu não sou do mundo. Eu consagro cada um deles a vós, Senhor, a fim de que eles também sejam consagrados e enviados pelo mundo. Assim também eu vos envio ao mundo. Jesus fala: eu me consagro por eles, a fim de que eles também sejam consagrados na verdade. Obrigado, Senhor, por essa palavra. O Senhor venha consagrar, Senhor, a verdade em nós. Que o Senhor venha consagrar, Senhor, esse céu em nós. Que o Senhor venha nos dar a graça, Senhor, de fazer a Tua vontade e da alegria de estar junto de Ti perante o Pai. Senhor, dá-nos o gosto, Senhor, o ânimo, o anseio de vivenciar o céu aqui nessa terra. O Senhor diz: eu não vou tirá-lo do mundo, só peço que guarde do maligno. Mas que possamos ainda nesse mundo vivenciar e saborear o céu através de Jesus Cristo,
pela graça do Pai. Senhor, obrigado, Senhor, por essa bênção. Eu te agradeço, Senhor, e te louvo por cada maravilha que o Senhor derrama na vida de cada um de nós. Mas nos dê, Senhor, a graça e a firmeza de estar perto de Ti, de estar perante a Tua bênção na verdade. O Senhor nos consagra na verdade. E que essa verdade nos dê a graça de ir sempre anunciar essa glória e essa bênção. Senhor, nos capacita, Senhor. Nos purifica, Senhor. Nos conduza e nos guia, Senhor. Dá-nos a alegria, Senhor, de viver. Dá-nos a alegria de proclamar, de estar contigo, de fazer a tua vontade. Que esse Espírito Santo, Senhor, e a tua graça e a tua presença nos dê o ânimo, Senhor, para ir e anunciar a verdade que é a tua palavra, a verdade que é a tua presença, a tua verdade na nossa vida. Você tem vivido Jesus na tua história, meu irmão. Você tem vivenciado as bênçãos de Deus na tua realidade. Proclama, anuncia. Tem muitas pessoas que precisam ouvir o teu testemunho. O quanto o Senhor te livrou, o quanto o Senhor te resgatou. E hoje Ele te envia a anunciar essa verdade da presença dEle na minha e na tua vida. Frei Gilson, eu te seguirei. 6:37. Bom dia.

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amor. E o santo de hoje é São Bernardino de Sena, pregador e padroeiro dos publicitários. Essa história do santo de hoje, ela vem nos mostrar a importância de muitas das vezes da tecnologia, né? E daqueles que sabem fazer as coisas para ajudar, para o aumento da divulgação dos testemunhos na vida da gente. Nasceu na Itália no ano de 1380, aos 3 anos ficou órfão de mãe e aos 7 anos ficou órfão de pai. O jovem Bernardino foi criado pelo tio, as quais os ensinavam sobre a devoção a Nossa Senhora e a Jesus Cristo. Teve uma boa educação na fé, nos seus ensinamentos, estudou na Universidade de Siena e aos 22 anos decidiu abandonar tudo e ir para uma ordem franciscana. Já com um frade franciscano, São Bernardino ingressou no noviciado e movimento de observância, que constituía uma vivência mais radical na pobreza e no exemplo de São Francisco de Assis. E se dedicou-se de forma tão concreta que foi responsável geral pelos mosteiros nos quais viviam os frades adeptos a essa observância dessa ordem. Muito conhecido pelo seu trabalho com o povo e por sua pregação incisiva, numa época em que a Itália passava por muitos problemas, como pestes, divisões políticas, São Bernardino pregava sobre a caridade, a paz, a concordância e a justiça. Com a simplicidade, falava das coisas grandiosas, atingindo diretamente ao coração e indo de encontro à necessidade do povo. Houveram muitas conversões por meio de suas pregações. Por onde ia, carregava consigo um sinal do JHS, que significa Jesus Salvador do Homem, e orientava os fiéis que se voltassem a esse símbolo e se recordassem de Jesus que veio para salvá-los. Assim, convertendo ao arrependimento os seus pecados, puderam se encontrar encontrar a sua salvação. Os seus sermões tinham um grande alcance, chegando até nós por meio de porque São Bernardino tinha um taquígrafo, que era uma pessoa com a habilidade de transcrever e a facilidade com uma grande rapidez de transmitir aquilo que os acontecimentos através dos escritos. Assim, as suas exortações e apelos de conversão puderam alcançar inúmeras pessoas ao longo dos anos, não só naquele período histórico, tornando-se o padroeiro dos publicitários. Olha a importância da tecnologia. Com sua vida de penitência e pobreza, dedicava-se à evangelização dos povos, encontrava suas forças na Eucaristia, sendo orientado pelo Espírito Santo e devoto da Santíssima Virgem Maria, que queria espelhar esse amor a ela e ao seu Filho Jesus. Em um texto retirado de seus sermões, exortava o povo dizendo: "O nome de Jesus é luz dos pregadores, porque ilumina com o seu esplendor os que anuncia e os que ouvem a sua palavra. Por que razão a luz da fé se difundiu no mundo inteiro tão rapidamente e ardentemente, senão porque foi feita o pregador este nome? Não foi por esse nome que essa pregação se difundiu por todo o mundo?" Após anos de dedicação apostólica, São Bernardino adoeceu e partiu para a glória no ano de 1444. Hoje intercede por nós junto a Deus Pai, de forma especial pelos pregadores e anunciadores da palavra de Deus, por todos aqueles que comunicam o amor de Deus. No ano de 1450, foi canonizado pelo Papa Nicolau V. Seu túmulo se encontra na Igreja de Franciscana de Áquila. E vamos à nossa oração. Senhor Jesus, o seu nome é maior e o melhor opção
entre a vida. Obrigado pela vida de São Bernardino, que constituiu para que a fé cristã se espalhasse por toda a terra. Amém. São Bernardino de Sena, rogai por nós. Essa é a história do santo de hoje.

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2: E o Momento com Maria, vamos com a padroeira, a mãe Rafael, participação especial, Eliane Ribeiro. 6 horas e 50 minutos. Bom dia.

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0: Natan, eu não sou digno. 6 horas e 58 minutos, bom dia.
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0: E é o som de Flávio Vitor. Vou ficando por aqui nessa programação. Ele está aqui. É, 6 horas e 58 minutos. Obrigado pela audiência, pela sintonia. Hoje nós temos grupo de oração da comunidade católica Missão Vida Nova. Todos os dias está acontecendo lá na catedral, Cerco de Jericó. É, muita missa, programação, Santíssimo Exposto, muita coisa boa aí para você vivenciar até nesse sábado. Lembrando que esse domingo é Pentecoste. E vai ter encontro de Pentecoste lá no CESPAD. Convida você e toda a sua família a participar, tá bom? 6 horas e 59 minutos. Obrigado pela audiência, pela sintonia. Eu vou ficando por aqui nessa programação. Que Deus abençoe a tua vida e que a verdade do verbo, a verdade da palavra, manifeste e permaneça em cada um de nós. Em nome do Pai, do Filho e do Espírito Santo. Amém. Ele está aqui, Flávio Vitor. Bom dia.

0: 7:01.
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0: Novas regras do empréstimo consignado para aposentados e pensionistas do INSS entraram em vigor ontem. A principal mudança é a obrigatoriedade da validação por biometria facial para contratar o crédito. O limite da renda que pode ser comprometido com as parcelas caiu de 45% para 40%, enquanto o prazo máximo de pagamento aumentou de 8 para 9 anos. As novas regras também permitem começar a pagar o empréstimo após 3 meses da contratação. Segundo o governo, as medidas buscam aumentar a segurança e reduzir as fraudes. O menino Luiz Gustavo Bosa, de 9 anos, emocionou a família ao comemorar a convocação de Neymar para a Copa do Mundo. Luiz, que concluiu o tratamento contra leucemia em março, realizou recentemente o sonho de conhecer o craque e entrar em campo com ele antes da partida entre Coritiba e Santos, na capital paranaense. O encontro aconteceu poucos meses após o fim das sessões de quimioterapia. Durante a convocação feita por Carlo Ancelotti, Luiz vibrou ao ouvir o nome do ídolo e comemorou dizendo: "Eu sabia, ele tinha que ir." Um estudo publicado na revista científica PLOS ONE apontou que usar o celular enquanto se está no vaso sanitário pode aumentar em 46% o risco de desenvolver hemorroidas. Segundo especialistas, o hábito faz as pessoas permanecerem mais tempo sentadas no banheiro. O proctologista Leonardo Castro explicou que o celular ampliou um comportamento antigo de levar revistas ou jornais ao banheiro, mas agora, com entretenimento praticamente infinito. Segundo os estudos, mais da metade dos adultos deve ter hemorroidas em algum momento da vida.
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13: 8:05.
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2: Opa, salve, salve, amigos e amigas, bom dia, recebam todos o nosso carinho, o nosso abraço, hein? Hoje estamos aí na quarta-feira, metade da semana, 20 de maio, que prazer, que alegria, a partir de agora até as 10 da manhã, Caldeirão Musical. E assim, a gente já começa trazendo Alok e Kali.

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1: Valeu, pessoal. Já fechando a primeira meia hora de hoje, nós ouvimos Rai cantando Where is my wristband? E para começar a Loki com Kali, destacamos Dive into Me. Agora o caldeirão vai para aquele giro rápido. Estamos só começando. Já, já tem mais.

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9: Muito bom, na nossa pista de volta, continuamos agora com Benson Boni.

0: Aí, música boa, Miley Smith com Niall Horan. Destacamos aí, ó, Drive Safe. Começamos com Benson Boone com My Greatest Fear. Agora o Caldeirão vai para mais um giro rapidinho. Daqui a pouco tem mais. Continuem conosco.
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0: Olha, pessoal, estamos de volta. Continuamos com mais um sucessaço. Agora tem ela, Lenglai.

0: Linda sequência, fechando mais meia hora por aqui. Ouvimos Jade cantando Body Break My Heart. E começamos aí com ela, poderosíssima Ella Langley, cantando aí a Chills in Texas. Agora, meus amigos, é hora de mais um giro rapidinho. Na volta tem as últimas de hoje.
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6: 9:31.
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8: Muito bom. Continuamos nesta manhã de quarta de volta agora com Olivia Dinho.

Olha, gente, vamos embora. Tá aí o som do Charles Kelly cantando Never Let You Go. E começamos com Olivia Jean com Soul East Power in Love. Agora o Caldeirão volta só amanhã. E a gente se fala ainda hoje, 1 da tarde, trazendo as nossas emoções, o Flashback Total. Aquele abraço, uma boa manhã de quarta a todos. E a saideira de hoje fica por conta de Matt Winsor.

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13: 10 horas e 2 minutos.
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10: Pesquisa Atlas Bloomberg, divulgada ontem, mostrou o impacto do escândalo envolvendo áudios entre o senador Flávio Bolsonaro e o banqueiro Daniel Borcaro na corrida presidencial. No primeiro turno, o presidente Lula aparece com 47% das intenções de voto, enquanto Flávio caiu de 39,7% para 34,3%. Em eventual segundo turno, Lula subiu para 48,9%, 7 pontos à frente do senador. A pesquisa aponta perda expressiva de apoio de Flávio Bolsonaro após a divulgação dos áudios e mensagens ligados ao caso do Banco Master. O governo de Santa Catarina decretou estado de alerta climático por 180 dias devido à aproximação do fenômeno El Niño, que aumenta o risco de enchentes, deslizamentos e inundações. Segundo a Defesa Civil, há cerca de 80% de chance de os efeitos começarem entre julho e agosto. O decreto permite mobilização antecipada de equipes, equipamentos e ações de prevenção em áreas vulneráveis. No sul do Brasil, o El Niño costuma provocar aumento significativo no volume de chuvas. A companhia aérea nigeriana Hanwha anunciou a suspensão temporária de parte de suas rotas domésticas após um aumento de 300% no preço do combustível de aviação. Segundo a empresa, os custos tornaram algumas operações comercialmente insustentáveis, levando à redução da malha aérea para manter a segurança e a continuidade dos voos. A companhia passou a concentrar operações nas rotas mais rentáveis. A medida reflete a crise enfrentada por companhias africanas diante da alta dos combustíveis e da instabilidade cambial.
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12: 11 horas e 4 minutos.
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5: Opa, chegando no seu rádio aqui na programação de quarta-feira, 20 de maio. Do jeito que você gosta, é a programação aqui da 87 Hits. No ar, Planet Music com Madonna e Sabrina Carpenter, trazendo novidade. Bring You Love, aumente o volume, essas duas aí vai arrasar, né, gente? Vamos ouvir Planet Music no ar com você.

0: Homem Republic com Nero Love. Que sequência a primeira de hoje dessa quarta. Já já a gente volta.
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8: 11h35.
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12: Seguimos, muito bem, tá na hora de Night com Fly By Midnight. É música boa, 1989, o nome da música, né? Vamos ouvir aí.

0: Cleidiane com você, Minari Man. Que sequência, apavora tudo, é pra aplaudir de pé, já a gente volta.
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13: 12 horas e 3 minutos.
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0: Continuamos com Some Potencial. Música boa, as melhores aqui, hein?

0: Dogs com Boys Noize, Get Away. Aí, muito bem mesmo. A 87 Hits disparada, daqui a pouco a gente volta.
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0: E trazemos novidade da Kesa com você. Way Dance é lançamento, novidade. Vamos ouvir aí.
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Jennifer Lopez e David Guetta, que pedrada, Save Me Tonight. Fechando tudo aqui, a casa dos grandes sucessos. Matt Kearney com Close to Love, a saideira. E amanhã, na quinta-feira, tem mais. Aquele abraço aí, tudo de bom.

0: 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Doze horas e 53 minutos.
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6: 12h58.
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1: Meus amigos, minhas amigas, é quarta-feira, metade da semana. Que prazer, que alegria, estamos chegando. E por aqui vamos matar saudades, como sempre, uma hora só com grandes emoções. E assim, começando a nossa quarta-feira, já vamos ouvir a primeira de hoje com Bad Boys Blue.

0: Olha que sequência massa aí, ó, pra começar esta nossa participação, Belinda Carlisle, recordamos, Live Your Life Be Free, tivemos ainda Cissy Cat, Kozarian, e a primeira com Bad Boys Blue, Don't Talk Away Suzanne. Agora, pessoal, é hora daquele giro rápido, estamos só começando.
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0: Muito bom, de volta. Agora tem sucesso romântico com Westlife.

0: Olha, mais uma sequência bruta e a Postcat, tivemos Mississippi, Bob Dylan, Knock on Heaven's Door e começamos com Westlife com I Have a Dream. Agora é hora de mais um break porque já já tem W.
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0: É isso aí, pessoal, na Casa da Música de volta, continuamos com W.

0: Olha a sequência monstra aí, ó. Cantando The Herald, tivemos Future Brain também, Bill Medley com Jennifer Warnes e Have the Time of My Life. E pra começar, W, The Captain of Heart. Agora mais um giro rapidinho, porque na sequência tem as últimas de hoje.
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0: Olha, pessoal, na reta final de hoje, de volta, agora tem Dire Straits.

Tá aí, ó, cantando pra gente nesta que foi a última sequência de hoje, Earth, Wind & Fire com After The Love Has Gone, e pra começar, Dire Straits com Walk Out Live. Agora, flashback total de volta amanhã, tá certo? Aquele abraço, boa quarta pra todo mundo, e a gente fecha esse 20 de maio trazendo Fat Lesbian.

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1: 15 horas e 48 minutos.

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